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1: Hola, ¿qué tal? Que Dios ilumine su vida, mucha luz a usted, amigo, amiga, a usted trabajador, ama de casa, a usted que nos acompaña en este momento, que la luz del Espíritu Santo te ilumine. Que la luz del Espíritu Santo le muestre el camino. Que la luz de Dios le dé fuerzas para superar problemas, vencer a esta situación que le agobia, esta situación que está ahí y que le aflige, que le trae sufrimiento. Oiga lo que voy a decir para usted, porque nadie camina hacia adelante mirando hacia atrás. Si usted desea alcanzar éxito, pero usted insiste en mirar hacia el pasado, lamentándose por lo que no salió bien, pensando en lo que usted perdió, o culpándose por algo, ¿sabe cuándo vas a lograr alcanzar lo que usted desea, lo que usted quiere? Nunca. Porque mirar hacia atrás paraliza a uno. Deje de mirar hacia atrás. Deje de mirar para las cosas que pasaron, las cosas que usted no ha logrado. Mirar hacia atrás, escuche bien, es la receta perfecta para generar dudas y miedo al futuro. Entonces, amiga, amigo, no mire hacia atrás, no quede mirando hacia atrás. Não quede perdendo tempo, como hablábamos en el programa de ayer, não quede perdendo tempo mirando para as coisas que já se passaram. Mire hacia adelante. Creia que adentro suyo, existe um poder que se chama fé. E esta fé ela é a que cambia todo. Eu quero contar apenas uma história que ilustra bem o que estamos falando. Uma vez, ninho de color negro, ninho que era negro, isso nos Estados Unidos, há muitos anos atrás, ele esperava sua madre todos os dias sentado frente ao colégio. E, mientras ele esperava, havia vendedor de globos que estava adelante, na plaça adelante, em parque adelante. E todos os dias, este vendedor de globos, ele soltava um globo de color diferente para atrair a atenção de ninhos. E cada dia ele soltava globo, e aquele ninho quedava mirando. Por que ele soltava um globo? Então, se dia ele soltou globo amarillo, e no outro dia ele soltou globo que era rojo, e o globo subia e o vento se lo llevaba. Então, dia aquele ninho cruzou a calle e, preocupado, lhe perguntou ao vendedor: Senhor, o globo negro não sube? E sem dizer absolutamente nada, ele vendedor, ele soltou o globo negro, como antes havia feito com os outros. E o ninho o viu subir. Então, aquele vendedor de globo se dirigiu àquele ninho e ele disse exatamente essas palavras. Oiga com atenção. Aquele vendedor de globo disse: presta atenção, ninho. Lo que hace el globo subir o lo que hace que el globo suba no es el color, y sí lo que está adentro de él. Entonces, amiga, amigo, no se importe, no se preocupe con las cosas que pasaron, no se preocupe con su color, su clase social. Preocúpese, sim, em alimentar-se de las cosas de Deus, porque es eso que va a llenar usted y hacer su vida subir. Quede-se con nosotros en este programa, porque aquí usted va a encontrar la salida, usted sabrá como vencer a essa situação. Eu quero colocar a sua inteira disposição nosso número de WhatsApp. Anótelo aí, por favor. Apúntelo, agarra seu teléfono, se você puder, digite-lo. Guarde este número com você. 7808-8339. 7808-8339. Em alguns minutos, eu lhe vou mostrar, ou melhor, eu vou poner para que você escute a história da senhora Marlene, uma senhora que está tendo na vida dele.

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Muito bem, meus estimados, me quedo por acá com minha participação, pelo la programação sigue. E nesse domingo, traiga sua família, seus amigos, para que todos bebam de la copa de la salvação. Bendiciones.